0: Perfeito. O que está ocorrendo em Ceuta é uma crise existencial, não só uma crise migratória, não é só uma crise de ordem público, é uma prova de fogo para a capacidade de Espanha de defender sua soberania frente a uma agressão híbrida e de manter sua coesão social frente aos cantos de sirena de ódio. A pergunta é se saberemos estar à altura, se será permitido porque a ultra-direita converta a los ceutis em marionetas dos interesses de Marrocos, ou se serão capazes de construir uma resposta serena, firme e estratégica. Uma resposta que defenda o interesse de fronteira sem sacrificar os valores espanhóis e da democracia espanhola, que proteja as vítimas sem alimentar aos verdugos e que entenda que a verdadeira batalha não é contra os migrantes desesperados, sino contra os regimes que os utilizam como armas. O que está em jogo não é só o futuro de Ceuta, é o futuro de Espanha como uma nação soberana e democrática.
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0: O que pode identificar em comportamento dos países europeus, principalmente em Itália e Meloni, que só foram os mais duros dessa situação em Espanha, é que é uma fase desgada do bloco europeu como um todo. Espanha não é a agressora, a Espanha é a vítima nessa situação. E quando se impõe a culpa em Espanha, por parte das outras nações europeias, demonstra que não desejam mais se manter unidos. Ou, então, que estão agindo sob ordens de outros grupos, como por exemplo, por parte do grupo que está próximo a Marrocos, que seria os sionistas de Israel e os yanquis norte-americanos, ou seja, sob ordem de Washington, o que é bem possível, visto que a direita e a ultra-direita europeia têm fortes ligações com o trumpismo.
1: Sin duda, muito atentos a todo este cenário em Ceuta e as repercussões, tanto políticas como sociales, de esta crisis migratoria en el sur de España. 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
1: No, gracias a ti por acompañarnos. Vamos a despedir esta primera parte del programa recordándole a la audiencia, puede participar en la encuesta que hemos publicado en redes sociales con este código QR y al final vamos a ver los resultados que ustedes nos ofrecen a través de esta pregunta del día. 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